0: Ficam frios. Agora eu vou te contar, gente.
1: Mas o justo é chiu, hein?
2: Graças
1: a Deus. O que é
2: que é
0: o paninho? Não, não, não.

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3: Você já chegaram a ouvir do Caroba, o outro Caroba, não?
4: O outro Caroba é o seguinte, a malha de peixe estava lá na... Foi enterrado aqui, ele viu a malha de peixe lá, na ponta, né? Ele ficava ali, porque a demora chegava os outros gols, todos juntos. Aí ele ficava brincando, brinquedo, ele todo vinha ali. Aí para disfarçar, para deixar o peixe ali, o que é que ele fazia? Levava, saía levando os gols para longe. Levava lá longe, levava até a boca da barra lá.
3: Mais velho,
4: quando chegava lá, ele deixava ele, saía por longe, vinha devagarzinho, tu olhava e já tava pulando pra gente aqui com o peixe. Inteligência do bicho.
3: Gostava de ficar sozinho.
4: Sozinho, não, sozinho.
3: Ele podia estar aqui, se chegasse de outro, ele já
4: ia
3: pra cima. Sim,
4: já, eu pagar conta, Zé Comeia.
5: Eu nem era nascido, o caroba, meu pai já pescava com
4: o caroba.
3: Pra mim, aquele boto ali tinha 60 anos.
5: 60 anos pra cima. 60 a 65.
6: E de uma geração anterior dos avós, vocês lembram o nome de algum boto?
5: Virilha, Dolores.
4: Ah, tem um monte. Depois teve o Tafarel, né?
5: Tafarel.
4: O Juscelino. Figueiredo.
5: Prego.
4: O Scooby. Mandalão.
3: Aquele mandalão.
4: O Batman e o Robin.
3: Eu pesquei com quase todos esses aí. Pesquei com o Juscelino, pesquei com a Dolores ali. E a Dolores com o Tafarel. A Dolores só faltava subir lá em cima daquela.

0: Muito que se ninguém. Acho que nenhum neste nem. Acho que nenhum
1: Ой, скрипели, нам.